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4: 9:33.

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9: 10 horas e 30 minutos.

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9: 11:32.

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1: 1159.
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1: 2 horas.
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1: 4 horas.
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2: 6 horas.
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4: Querido ouvinte, chegou o momento de nos unirmos em oração. Vivamos com fé este momento e coloque as suas intenções na certeza de que o bom Deus as acolhe.
5: O anjo do Senhor anunciou a Maria,
6: e ela concebeu do Espírito Santo.
7: Ave Maria, cheia de graça, o Senhor é convosco. Bendita sois vós entre as mulheres, e bendito é o fruto do vosso ventre, Jesus.
6: Santa Maria, Mãe de Deus, rogai por nós, pecadores, agora e na hora de nossa morte. Amém.
8: Eis aqui a serva do Senhor.
6: Faça-se em mim segundo a vossa palavra.
9: Ave Maria, cheia de graça, o Senhor é convosco. Bendita sois vós entre as mulheres, e bendito é o fruto do vosso ventre, Jesus.
6: Santa Maria, Mãe de Deus, rogai por nós, pecadores, agora e na hora de nossa morte. Amém.
5: E o Verbo se fez carne,
6: e habitou entre nós.
10: Ave Maria, cheia de graça, o Senhor é convosco. Bendita sois vós entre as mulheres, e bendito é o fruto do vosso ventre, Jesus.
6: Santa Maria, Mãe de Deus, rogai por nós, pecadores, agora e na hora de nossa morte. Amém.
5: Rogai por nós, Santa Mãe de Deus,
6: para que sejamos dignos das promessas de Cristo.
5: Oremos, infundi, Senhor, em nossos corações a vossa graça, vo-lo suplicamos, a fim de que, conhecendo a anunciação do anjo e a encarnação de Jesus Cristo, vosso Filho, pelos merecimentos de sua paixão e morte, cheguemos à glória da ressurreição, pelo mesmo Cristo, Senhor nosso.
6: Amém.
5: Glória ao Pai, ao Filho e ao Espírito Santo.
6: Como era no princípio, agora e sempre. Amém.
5: Acolhamos com fé e esperança a bênção de Deus. Abençoe-vos o Deus Todo-Poderoso, Pai, Filho e Espírito Santo.
6: Amém.
5: Louvado seja nosso Senhor Jesus Cristo.
6: E sua Mãe Maria Santíssima. Amém.
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2: 6 e 2.

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1: 6:30.
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1: 6:31.

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1: 6h59.
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3: 7-1.

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1: 76.
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3: Fique agora com as atualizações do trânsito na cidade de Petrópolis e nas estradas. Neste momento, o trânsito segue com boas condições nas principais vias de Petrópolis. Já nas estradas, o trânsito fluindo normalmente na BR-040, tanto na Baixada Fluminense quanto na região serrana. A chuva fina em alguns trechos da Baixada e tempo nublado na Serra. Atenção para as obras no quilômetro 81, sentido Rio de Janeiro, e para a interdição da Ponte do Aranha-Céu, em Itaipava, com desvios pela Feirinha por Catobira. Dirija com segurança.
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3: Vamos agora com as informações do tempo para a cidade de Petrópolis. Hoje, o dia será de céu parcialmente nublado. As temperaturas devem variar entre 10 graus Celsius de mínima e 18 graus Celsius de máxima. 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
1: 7h32.
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3: 7:45.

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Muito bom dia para você junto comigo na UCP FM. Você está ouvindo o UCP ao vivo, ao som de Frejar? Você não entende nada. Uma canção composta por Caetano Veloso e lançada originalmente em 1970. O grande sucesso da canção se deu na voz de Gal Costa, tornando-se um marco na música popular brasileira. Sejam todos muito bem-vindos nessa manhã de quinta-feira, feriado de Corpus Christi, dia 4 de junho, que o seu feriado seja abençoado por Deus, com tudo de bom para você. Eu sou Malu Maia e estaremos juntos até uma da tarde. E a gente continua o som de Fernanda Takai e John Ulloa. Eu sei, uma canção de Legião Urbana. Lançada pela Legião em 1987, faz parte do terceiro álbum de estúdio da banda, intitulado Que País é Esse? E você ouve agora na versão de Fernanda Takai. 8 e 5, bom dia.

0: bom dia pra você junto comigo aqui na UCP 8 e 15.
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0: Encerrando muito bem o CP ao vivo de hoje ao som de Queen, Hello Mary Lou. Essa música foi lançada originalmente pelo cantor norte-americano Ricky Nelson em 1961. Mas a famosa versão ao vivo que você acabou de ouvir com a banda Queen, o Queen costumava incluí-la sempre em seus shows, como na turnê de 1986 e lançou no álbum ao vivo em Wembley. Ouvimos também Monobloco, Alagados, cantando grande sucesso do Paralamas do sucesso, outro sucesso aí dos anos 80. Ouvimos também Depeche Mode com Strange Love, de 1987. Amanhã tem mais. A partir das 7:30 da manhã, encontro aqui na UCP FM, só com as versões ao vivo.
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0: E no feriado de Corpus Christi, celebrado no dia de hoje, alguns serviços e estabelecimentos terão funcionamento alterado em Petrópolis. O comércio está autorizado a abrir desde que cumpra os procedimentos exigidos pelos sindicatos da categoria. Os principais pontos turísticos da cidade, como o Museu Imperial, o Palácio de Cristal, também a Casa de Santos Dumont, funcionarão normalmente durante o feriadão. Na área da saúde, as unidades de urgência e também emergência seguem com atendimento normal, enquanto postos de saúde e unidades básicas estarão fechados. Bancos, agências dos Correios, repartições públicas e agências do INSS não terão atendimento presencial durante o feriado. Já os parques municipais e o Parque Nacional da Serra dos Órgãos estarão abertos para visitação, seguindo seus horários habituais. Próximo CP Notícias, às 9:30 da manhã. 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
0: Muito bom dia para você junto comigo nessa manhã de quinta-feira, 8h35. Daryl Howard, Joe Notes.

0: com Beautiful Day. Antes, Charlie Brown Jr., Dias de Luta, Dias de Glória.
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5: Olá, ouvintes! Nesta coluna, nós, alunos e professores do curso de Direito da UCP, vamos tratar de assuntos interessantes e esclarecer dúvidas no campo do direito. O assunto do momento é direito e cannabis. A cannabis, conhecida por seus efeitos medicinais, tem sido utilizada há séculos por várias civilizações, como os egípcios e chineses, para o tratamento de saúde, rituais religiosos e até cosméticos. No Brasil, chegou através da coroa portuguesa e era usada não só como remédio, mas também para fabricar tecidos, cordas e papel. No Brasil, o uso da planta é permitida apenas para fins medicinais, como no tratamento de condições como epilepsia, dor crônica e náuseas causadas por quimioterapia, entre outras. Para obter o medicamento, é preciso prescrição médica e autorização da Anvisa. Esse texto foi elaborado pela aluna Maria Lara, do curso de Direito. E eu sou Suelen. Sem informação não existe direito.
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0: Muito bom dia para você na UCP 93. E agora você ouve Bolshoi.

0: Você ouviu o nosso CPFM à primeira vista com Daniela Mercury. Antes, Eric and I Don't Know.
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0: O Ministério da Saúde anunciou que a vacinação com a nova pneumovinte deve começar na segunda quinzena de junho, nas unidades básicas de saúde de todo o país. A vacina protege contra 20 tipos de bactéria responsável por doenças graves, como pneumonia, meningite e infecções generalizadas. O imunizante será destinado inicialmente a crianças menores de 5 anos, além de grupos prioritários. Segundo o governo federal, mais de 500 mil doses já começaram a ser distribuídas aos estados e também aos municípios. A expectativa é disponibilizar mais de 6 milhões de doses ainda este ano pelo Sistema Único de Saúde. Próximo CP Notícias às 10h30 da manhã. 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
0: E agora vamos à atualização das condições do trânsito nas estradas. Na Baixada Fluminense, o trânsito segue fluindo normalmente nos dois sentidos, com chuva fina em alguns trechos e também boa visibilidade. Já na região serrana, um acidente no quilômetro 100, no sentido Juiz de Fora, provoca lentidão. No sentido Juiz de Fora, o tráfego segue normal. Motoristas também devem ficar atentos às obras no quilômetro 81, no sentido Rio de Janeiro, onde o trânsito opera em meia pista. Dirija com segurança e uma ótima viagem para você. Próximo boletim de trânsito, às 11h30 da manhã, apoio o CP. 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
6: Muito bom dia para você junto comigo aqui na UCP 932. E agora você ouve Amy Winehouse.

0: Você ouviu o Barão Vermelho aqui na UCPFM, Amor, Meu Grande Amor. Anthony Hamilton e Alana Boyton com Freedom, ainda Genesis e Cazuza, Vida Louca Vida.
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0: Uma ótima quinta-feira para você junto comigo aqui na UCP. 10 e 3, Whitney Houston.

0: você ouviu na UCPFM Nightly The Moves, ainda em Nexus e também Lulu Santos, Tudo Azul.
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0: A Câmara Municipal de Petrópolis aprovou ontem a criação de uma comissão especial para analisar os aspectos legais, urbanísticos e ambientais do decreto que autoriza a implantação de um empreendimento habitacional do programa Minha Casa Minha Vida, na antiga área da Montreal, em Correias. A comissão terá 3 vereadores e prazo de 90 dias para realizar estudos, promover debates e também ouvir técnicos e moradores sobre os possíveis impactos dessa medida. A proposta foi aprovada por 8 votos favoráveis e 1 abstenção. Segundo a Câmara, o objetivo é ampliar a discussão sobre os efeitos do projeto para a região. Próximo CP Notícias às 13 horas. 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
0: Muito bom dia para você na UCP 10h34 e agora você ouve Bill Medley e Jennifer Warnes.

0: Você ouviu Jimmy Cliff aqui na UCPFM com Reggae Nights. Ana Carolina, aliás, Ana Vitória, tocando em frente, Fleetwood Mac e Marina Lima, a francesa. Uma ótima manhã de quinta-feira para você junto comigo em 106.3 ou então pela internet. Sejam todos muito bem-vindos, ucpfm.com.br.
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3: O perfil soldado é feito a partir de chapas de aço cortadas e unidas por soldagem, oferecendo maior resistência e flexibilidade para atender a necessidades específicas de carga. É ideal para estruturas mais robustas. O perfil laminado, por sua vez, é produzido por um processo de laminação a quente, resultando em um material mais leve, com acabamentos precisos e adequados para projetos que exigem maior uniformidade e menor carga. A escolha entre os dois depende da resistência necessária e do tipo de aplicação no projeto. Gostou? Somos do curso de Arquitetura e Urbanismo da UCP. Não perca os próximos episódios.
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0: Você ouviu na UGPFM o som de Three Doors Down, Here Without You, Iggy Pop, Candy, Jorge Versilo e Djavan, Final Feliz.
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0: Muito bom dia para você junto comigo nessa manhã de quinta-feira, 11h30, uma ótima manhã para você. Vamos agora com a atualização do trânsito em Petrópolis. Existe trânsito movimentado na região do Alto da Serra, nas avenidas Queller e também na Ipiranga. No Centro Histórico, o fluxo de veículos segue normalmente sem retenções. Já em Itaipava, o motorista conta com trânsito lento, próximo à região do Parque de Exposições. Dirija com atenção e uma boa viagem para você. Próximo boletim de trânsito às 18h15. 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
0: Uma ótima manhã de quinta-feira para você. 11h32. Bruno Mars e Lady Gaga.

0: Você ouviu o nosso EPFM, o som de Ira, Flores em Você. Taylor Swift, Sebastian Yatra, Isabella Moner e ainda Outro Eu, Não Olhe Assim Pra Mim.
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3: Querido ouvinte, chegou o momento de nos unirmos em oração. Vivamos com fé este momento e coloque as suas intenções na certeza de que o bom Deus as acolhe.
4: O anjo do Senhor anunciou a Maria,
5: e ela concebeu do Espírito Santo.
6: Ave Maria, cheia de graça, o Senhor é convosco. Bendita sois vós entre as mulheres, e bendito é o fruto do vosso ventre, Jesus.
5: Santa Maria, Mãe de Deus, rogai por nós, pecadores, agora e na hora de nossa morte. Amém.
7: Eis aqui a serva do Senhor.
5: Faça-se em mim segundo a vossa palavra.
8: Ave Maria, cheia de graça, o Senhor é convosco. Bendita sois vós entre as mulheres, e bendito é o fruto do vosso ventre, Jesus.
5: Santa Maria, Mãe de Deus, rogai por nós, pecadores, agora e na hora de nossa morte. Amém.
4: E o Verbo se fez carne,
5: e habitou entre nós.
9: Ave Maria, cheia de graça, o Senhor é convosco. Bendita sois vós entre as mulheres, e bendito é o fruto do vosso ventre, Jesus.
5: Santa Maria, Mãe de Deus, rogai por nós, pecadores, agora e na hora de nossa morte. Amém.
4: Rogai por nós, Santa Mãe de Deus,
5: para que sejamos dignos das promessas de Cristo.
4: Oremos, infundi, Senhor, em nossos corações a vossa graça, vo-lo suplicamos, a fim de que, conhecendo a anunciação do anjo e a encarnação de Jesus Cristo, vosso Filho, pelos merecimentos de sua paixão e morte, cheguemos à glória da ressurreição, pelo mesmo Cristo, Senhor nosso.
5: Amém.
4: Glória ao Pai, ao Filho e ao Espírito Santo.
5: Como era no princípio, agora e sempre. Amém.
4: Acolhamos com fé e esperança a bênção de Deus. Abençoe-vos o Deus Todo-Poderoso, Pai, Filho e Espírito Santo.
5: Amém.
4: Louvado seja nosso Senhor Jesus Cristo.
5: E sua Mãe Maria Santíssima. Amém.
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0: A partir de agora. 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Muito boa tarde para você nessa tarde de quinta-feira, meio-dia e três. A partir de agora, está começando mais uma edição do Álbum UCP, que você ouve de segunda a sábado, do meio-dia a uma da tarde. Uma hora inteirinha, sem nenhum intervalo. E para começar a edição de hoje, tem a música Burning Heart, da banda Survivor, que foi lançada oficialmente em 1985. A canção foi encomendada pessoalmente pelo autor Sylvester Stallone e ficou mundialmente famosa por fazer parte da trilha sonora do filme Rocky 4. E você ouve agora.

Você está ouvindo Álbum CP, ao som de Madonna, Like a Prayer, um dos maiores sucessos da cantora Madonna, lançado originalmente em 1989. A canção chegou ao público no dia 3 de março de 1989, servindo como faixa título e single principal do seu quarto álbum de estúdio. E a gente continua até 1 da tarde sem nenhum intervalo. E agora ao som de Bobby McFerrin, do cantor e compositor norte-americano, a canção Don't Worry, Be Happy, de 1988.

0: O CPFM meio-dia e 47.
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0: E vai ficando por aqui mais uma edição do Álbum CP. É o som de Lionel Rich, a famosa canção de Lionel Rich, Dance in the City, lançado por ele em 1986. Ouvimos também Glenn Frey com You Belong to the City, de 1985. Essa faixa faz parte da famosa trilha sonora da série de televisão Miami Vice. Fica por aqui mais uma edição do Álbum CP, de volta amanhã, a partir do meio-dia.
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0: E o governo federal estuda aumentar o limite de faturamento do microempreendedor individual, o MEI. A proposta prevê elevar o teto anual dos atuais R$ 81 mil para R$ 100 mil em 2027 e R$ 120 mil em 2028. Segundo informações divulgadas nesta semana, a medida faz parte de negociações em andamento no Congresso Nacional. Atualmente, mais de 16 milhões de brasileiros estão cadastrados como MEI. Especialistas alertam que a mudança pode reduzir a arrecadação previdenciária e também aumentar o déficit do sistema, já que os microempreendedores contribuem com uma alíquota menor do que os trabalhadores com carteira assinada. O tema segue em debate e ainda não há decisão definitiva sobre a proposta.
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0: Segundo a Climatempo, o tempo segue estável hoje em Petrópolis. Nesse momento, céu nublado na cidade. As temperaturas variam, com mínima de 11 graus e máxima de 16 graus. À tarde e à noite, existe possibilidade de chuva fraca a moderada. Já amanhã, existe previsão de céu parcialmente nublado a nublado, com possibilidade de chuviscos e chuva fraca entre o final da tarde. Próximo CP Notícias, às 14 horas, apoio o CP. 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
0: Muito obrigado pela sua companhia. Desejo a todos um ótimo feriado, uma excelente quinta-feira. Estou de volta amanhã a partir das 8. E eu lembro a você que hoje, a partir das 19 horas, não tem a Voz do Brasil. Então você vai ouvir o Vozes do Brasil em 106.3 e também pela internet, o cpfm.com.br. De 7 às 8, uma hora inteirinha, só com as versões brasileiras, especialmente para você. Vozes do Brasil, de 7 às 8.
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3: Olá, ouvintes! Os alunos do curso de Letras da UCP apresentam assuntos interessantes e curiosidades das letras vernáculas. O tema de hoje é Linguagem e Discurso, uma análise semântica. A linguagem vai além da simples comunicação. Ela reflete e reforça visões de mundo. Por meio de palavras e construções aparentemente neutras, é possível sustentar preconceitos e naturalizar exclusões sociais. Um exemplo claro disso está no seguinte enunciado. Nós, cidadãos de bem, sabemos cuidar do que é nosso. Eles, por outro lado, vêm de fora, não entendem nossos valores e só querem se aproveitar. O uso de nós, por exemplo, cria um grupo que se identifica como moralmente superior, cidadãos de bem, enquanto eles designam o outro, o diferente, geralmente associado a algo negativo. Termos como vem de fora e se aproveitar reforçam essa separação. Além disso, o uso do pronome possessivo nosso estabelece uma ideia de posse e pertencimento, reforçando a exclusão. Eu sou Kenui, aluno de Letras da UCP.
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5: 1:32.
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1: 2 horas.
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4: Os estudantes beneficiários do programa PEDMEIA que concluíram o ensino médio em 2026 estão isentos da taxa de inscrição do Enem. A informação foi divulgada nesta quarta-feira pelo Ministério da Educação. Os alunos já possuem inscrição pré-preenchida, mas precisam acessar a página do participante até amanhã, dia 5, para confirmar os dados, escolher o local de prova, o idioma da prova de língua estrangeira e solicitar atendimento especializado, se necessário. Além da isenção da taxa, os estudantes do PEDMEIA que participarem dos 2 dias de prova e concluírem o ensino médio neste ano receberão um incentivo adicional de R$ 200, pago no primeiro trimestre de 2027. O Enem é a principal porta de entrada para universidades públicas e privadas do país, além de programas como Sisu, ProUni e Fies. Próximo UCP Notícias às 15 horas. 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
1: 2 e 2.

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6: 12:31.

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1: 3 horas.
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0: 3 e 2. A Condemp, a Secretaria de Serviços, Segurança e Ordem Pública e a empresa Solid Ambiental realizaram na tarde de ontem uma reunião para aprimorar o monitoramento da coleta de resíduos sólidos urbanos em Petrópolis. O encontro teve como objetivo alinhar procedimentos, fortalecer a fiscalização técnica e otimizar o fluxo de informações sobre a coleta domiciliar em todo o município. A iniciativa busca tornar o serviço mais eficiente, garantindo respostas mais rápidas às demandas da população e contribuindo para a melhoria da limpeza urbana. Segundo a Prefeitura, o trabalho integrado entre as equipes também amplia a capacidade de acompanhamento das operações e o atendimento aos cidadãos. Próximo CP Notícias, às 4 horas da tarde. 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
0: Boa tarde, 3 horas e 3 minutos, você está na UCP. Seguimos juntos até 8 horas da noite. Agora tem Pretenders.

0: Na UCPFM, ouvimos Juanes e Nelly Furtado, Fotografia. Ana Vitória, Te Amar é Massa Demais. New Radical, Someday We'll Know.
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2: Boa tarde, agora 3h34. Emma Bunton.

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0: Esse foi o Cláudio Zoli. Aqui em 106.3, ouvimos Linha do Equador. Ana Carolina, Eu Não Paro. E ainda Tears for Fears, Advice for the Young at Heart.
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0: 3:59. Dados preliminares do Tribunal Superior Eleitoral mostram que o número de jovens de 16 a 17 anos que tiraram título de eleitor para as eleições desse ano caiu mais de 20% em comparação ao recorde registrado em 2022, quando mais de 2,5 milhões de adolescentes se cadastraram para votar. Especialistas apontam que a redução pode estar relacionada à exigência do cadastro biométrico presencial e à ausência de grandes campanhas de mobilização voltadas ao público jovem, como a que ocorreu há 4 anos. Pesquisas recentes também indicam um aumento da desconfiança dos jovens em relação aos partidos políticos, o que pode influenciar o interesse pela participação eleitoral. Analistas defendem que iniciativas de educação cidadã e maior aproximação dos jovens com a política podem contribuir para aumentar o engajamento e reforçar a importância do voto nas decisões que impactam o cotidiano da população. Próximo CP Notícias, às 5 horas da tarde. 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
0: Agora 4:02, na UCP você ouve Key, Strange World. Boa tarde.

0: Aqui na UCPFM, The Killers, Here With Me, Engenheiros da Bahia, Infinita Highway. Ainda Elton John, Sacrifice. UCP 431, boa tarde.
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0: Boa tarde, você está na UCP ouvindo Lenny Kravitz.

0: aqui em 106.3, ouvimos Bryan Adams, Strength from the Heart, Fergie, Big Girls Don't Cry, e ainda Tribalistas, Aliança.
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0: Agora 5:01. O Supremo Tribunal Federal decidiu derrubar a exigência de idade mínima para a aposentadoria especial de trabalhadores expostos a agentes nocivos à saúde. A aposentadoria especial beneficia profissionais que atuam em ambientes com produtos químicos, radiação, calor excessivo, bactérias e outros riscos. Segundo o STF, exigir idade mínima obrigava muitos trabalhadores a permanecerem por mais tempo em atividades prejudiciais à saúde. Com a decisão, passam a valer apenas os critérios de tempo de contribuição, que variam entre 15, 20 e 25 anos, conforme a atividade exercida. Uma medida que reforça a proteção à saúde e aos direitos dos trabalhadores brasileiros. Próximo CP Notícias, às 6:30 da tarde. 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

0: Em 106.3, Los Hermanos Primavera, Jesse Ware, You I. E ainda, Cecília Cruz, My Life is Going On. Na UCP 5:29.
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0: Vamos aos destaques esportivos. No futebol, a seleção brasileira terá um destaque importante. O atacante Neymar não vai viajar para o amistoso contra o Egito. Já a seleção da Espanha segue enfrentando problemas sem o jovem craque, Lamine Yamal. A equipe chegou a 10 desfalques no penúltimo teste antes da Copa do Mundo. Na NBA, o New York Knicks venceu o San Antonio Spurs no primeiro jogo das finais e largou na frente na disputa pelo título. No mercado da bola, o Fluminense fez uma consulta pelo meia Arthur, atualmente no Grêmio, visando reforçar o elenco para a sequência da temporada. Próximo Falando de Esportes, amanhã, às 17h30. 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
0: 5:31 na UCP.

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0: Aqui em 106.3, 5 a seco para você dar o nome. Jamie Cullum com These Are The Days, Jota Quest, o vento.
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0: Agora a oração do Ângelus com Padre Carlinhos, capelão da Universidade Católica de Petrópolis e com a participação dos jovens universitários.
2: Querido ouvinte, chegou o momento de nos unirmos em oração. Vivamos com fé este momento e coloque as suas intenções na certeza de que o bom Deus as acolhe.
3: O anjo do Senhor anunciou a Maria,
4: e ela concebeu do Espírito Santo.
5: Ave Maria, cheia de graça, o Senhor é convosco. Bendita sois vós entre as mulheres, e bendito é o fruto do vosso ventre, Jesus.
4: Santa Maria, Mãe de Deus, rogai por nós, pecadores, agora e na hora de nossa morte. Amém.
6: Eis aqui a serva do Senhor.
4: Faça-se em mim segundo a vossa palavra.
7: Ave Maria, cheia de graça, o Senhor é convosco. Bendita sois vós entre as mulheres, e bendito é o fruto do vosso ventre, Jesus.
4: Santa Maria, Mãe de Deus, rogai por nós, pecadores, agora e na hora de nossa morte. Amém.
3: E o Verbo se fez carne,
4: e habitou entre nós.
8: Ave Maria, cheia de graça, o Senhor é convosco. Bendita sois vós entre as mulheres, e bendito é o fruto do vosso ventre, Jesus.
4: Santa Maria, Mãe de Deus, rogai por nós, pecadores, agora e na hora de nossa morte. Amém.
3: Rogai por nós, Santa Mãe de Deus,
4: para que sejamos dignos das promessas de Cristo.
3: Oremos, infundi, Senhor, em nossos corações a vossa graça, vo-lo suplicamos, a fim de que, conhecendo a anunciação do anjo e a encarnação de Jesus Cristo, vosso Filho, pelos merecimentos de sua paixão e morte, cheguemos à glória da ressurreição, pelo mesmo Cristo, Senhor nosso.
4: Amém.
3: Glória ao Pai, ao Filho e ao Espírito Santo.
4: Como era no princípio, agora e sempre. Amém.
3: Acolhamos com fé e esperança a bênção de Deus. Abençoe-vos o Deus Todo-Poderoso, Pai, Filho e Espírito Santo.
4: Amém.
3: Louvado seja nosso Senhor Jesus Cristo.
4: E sua Mãe Maria Santíssima. Amém.
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0: Boa noite, agora 6:02. Você está na UCP. Agora tem George Michael, Cowboys and Angels. Boa noite.

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2: Agora 6h13. Vamos às condições do trânsito na cidade de Petrópolis e também nas estradas. Em Petrópolis, o trânsito está movimentado na Rua Padre Siqueira, Rua 13 de Maio, Avenida Ipiranga e na região do Alto da Serra. Já em Itaipava, os motoristas enfrentam lentidão nas proximidades do Parque de Exposições. BR-040, o tráfego segue fluindo normalmente na Baixada Fluminense, com tempo nublado e boa visibilidade. Na região serrana, o trânsito também flui sem retenções, mas os motoristas devem ficar atentos às obras entre os quilômetros 94 e 81 no sentido Rio de Janeiro, onde o tráfego opera em meia pista. Motorista, dirija com segurança. Próximo boletim do trânsito, amanhã, 7h30 da manhã. 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

0: UCP FM, Maroon 5, Never Gonna Leave This. Seu Cuca Não Há, by the new Jeremy.
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0: Agora 6:30. O feriado de Corpus Christi está movimentando o turismo em Petrópolis. De acordo com o Disque Turismo, a prévia da ocupação hoteleira já se aproxima de 80%, impulsionada pelo clima frio, pelas celebrações religiosas e pela programação cultural da cidade. Entre os destaques estão a tradicional missa e procissão de Corpus Christi na Catedral de São Pedro de Alcântara, além de festivais, feiras, shows, exposições e festas juninas. A expectativa da prefeitura é de que o número de visitantes continue crescendo ao longo do final de semana, fortalecendo a economia e o setor turístico do município. Próximo UCP Notícias, daqui a pouquinho, às 6:55. 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
8: Olá, ouvintes. Nessa coluna, os alunos e professores do Centro de Ciências da Saúde, UCP, incluem o curso de fisioterapia, dar dicas sobre saúde e bem-estar. Hoje eu vou falar sobre o AVC. O AVC é uma interrupção súbita da circulação cerebral, podendo ser isquêmico, que é a obstrução, ou hemorrágico, ou ruptura do vaso. Suas sequelas incluem fraqueza muscular, alterações de equilíbrio, marcha e função. A fisioterapia tem como objetivo estimular a neuroplasticidade com recursos como exercícios terapêuticos, treino de marcha e equilíbrio, atividades funcionais e orientações domiciliares. O tratamento precoce e o apoio familiar favorecem a recuperação e a qualidade de vida. Eu sou Tabita Helena, do curso de fisioterapia. Cuide do seu bem-estar e da sua saúde.
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0: 6:33. Seguimos na UCP com Adriana Calcanhoto.

0: UCP Notícias. UCP Notícias. 6h44. O governo brasileiro contestou a decisão dos Estados Unidos de impor tarifas adicionais sobre produtos importados de diversos países, incluindo o Brasil. A medida foi justificada por supostas falhas no combate ao trabalho forçado. Em nota oficial, o Ministério das Relações Exteriores afirmou que o Brasil é reconhecido internacionalmente pelo combate a essa prática e classificou como inadequada a Associação da Economia Brasileira a violações de direitos trabalhistas. O governo também informou que poderá recorrer à lei da reciprocidade econômica para defender os interesses do país e minimizar possíveis impactos sobre empregos, renda, exportações brasileiras. Próximo CP Notícias, amanhã, 8h30 da manhã, com a Malu Maia. 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

0: A UCPFM, Dido White Flag. Antes, Justin Timberlake, Can't Stop the Feeling. E ainda Shima Roots, Quando o Amor Bate a Porta. 7:00, boa noite.
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1: Boa noite a todos, sejam muito bem-vindos a mais uma edição do Vozes do Brasil, produzido pela Malu Maia. Vozes do Brasil, que você ouve de segunda a sexta-feira pela internet em ucpfm.com.br, sempre de 7 às 8 da noite. E nos feriados nacionais também em 106.3. E aos domingos, você já sabe, de meio-dia às 2 da tarde. Um dos destaques do Vozes do Brasil de hoje é o cantor e compositor Arnaldo Antunes, que está de volta mais energético e dançante do que nunca em seu novo disco de inéditas chamado Novo Mundo. O álbum parece ter pegado impulso na turnê comemorativa de despedida dos Titãs para resgatar um Arnaldo roqueiro, mas nem tudo é rock entre as faixas. Há elementos eletrônicos e acústicos que caracterizam a obra do Arnaldo Antunes. Esse novo álbum tem participações especialíssimas, como David Byrne, que é o fundador do grupo Talking Heads, Marisa Monte e do rapper baiano Vandal. Agora no Vozes do Brasil, o dueto do Arnaldo Antunes e Ana Frango Elétrico na faixa Pra Não Falar Mal. É um iê-iê-iê revigorante do sempre inquieto

Uma grande realização parece necessariamente insuficiente, mas seu efeito será infinito. Uma grande retidão deve parecer tortuosa. Um grande talento deve parecer uma tolice. A grande eloquência parece muda. O movimento elimina o frio. A quietude supera o calor. Pureza e quietude são o padrão de medida do mundo.

0: No Vozes do Brasil, presença do Ney Matogrosso e a música Se Não For Amor Me Segue, de autoria do Lenine. Ela faz parte do álbum Nu Com a Minha Música. Ouvimos também Martinália e Luísa Sonza, Cheia de Manias. E ainda Lulu Santos, Odara.
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0: Agora 7h33, mais um destaque do Vozes do Brasil é o trio João Gomes, Mestrinho e JP. E o álbum Dominguinho, lançado em abril, fez muito sucesso e gerado bastante repercussão. O projeto que mistura forró com MPB já acumula milhões de streams e foi elogiado pela crítica. Agora no Vozes do Brasil, a música Arriadinho por Tu. Claro, com o trio João Gomes, Mestrinho e também o JP. Vozes do Brasil.
2: E moça,

0: Encerrando Vozes do Brasil de hoje com Marisa Monte, Seu Jorge e Flor, para melhorar. Antes, recordamos Caetano Veloso, Meia Lua Inteira, e ainda Gilsons, A Voz. O Vozes do Brasil volta amanhã às 7 da noite pela internet. É só você acessar o cbfm.com.br. Lembrando a você que nos feriados nacionais tem Vozes do Brasil também em 106.3. E aos domingos, você já sabe, tem Vozes do Brasil de meio-dia às 2 da tarde. Vozes do Brasil, trazendo o melhor da MPB. 8:01, fico por aqui, tô de volta amanhã a partir das 3 horas da tarde. Para você uma ótima noite, fiquem com Deus e até amanhã. Continue na UCP 106.3, o seu lugar é aqui. Aproveite bem a sua noite de feriado. Até amanhã.
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9: 8:02.

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4: Estamos de volta com Arquivo UCP.
5: 8:33.

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